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3: 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Y ya llevo aquí casi 20 años.
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3: 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Sempre en Carballiño, me gusta mucho.
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3: 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Que era bueno sitio, e vení para aquí tamén e conheci e quedei aquí.
2: 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Casaches ou...?
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3: 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Não quero volver.
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3: 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Por exemplo, lá se tu vai cenar com 4 pessoas, é um terço do salário.
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2: 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Económica.
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2: 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Ele volveu, sim, então?
3: 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No, tenho mais hijos em Brasil, tenho 4 hijos.
2: 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Ainda que seja de visita.
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0: 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Coches pequenos. 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